Corinthians e São Paulo. Estamos muito felizes de estarmos aqui em São Paulo com vocês.